0: Escute, esta es música.
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0: Tremenda foto nos envía Javi de Pío Proto.
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0: Trabada Pío Proto por camión atravesado.
1: Depois